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0: Ele não te quer que você mata.
1: Quatro, oito?
0: Quanto dólar ele licenciou?

quando você vai ver um papel, você vai pensar, como você toma mais isso? O que você vai ver? E aí, o cara já